0: 目前王子和 Verity 并列第二名，目前排名第一的依然是我们的 Tatia， 祝贺你，谢谢。下面要上场的是哪位歌手呢？我们一起期待，时间继续交给贝尔。
1: 好，我们现在邀请第六位歌手，巴西的马图，马图，看看你会抽到哪一个礼物。
2: This one。
1: 好，看看是哪一国的礼物？土耳其，哈林。好，哎，是个塔来的哦。
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1: 现在呢，把我们的舞台交给马图。
2: Let's go.
1: 谢谢。
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